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2: O Salmo 80 diz: trouxeste uma vinha do Egito, lançaste fora os gentios e a plantaste. Atente para o fato de que uma vinha é plantada na terra, nessa passagem. Então, em Isaías 5, diz que a vinha do Senhor dos Exércitos é a casa de Israel. É preciso ter isso em mente para entender o que Jesus diz nesse capítulo 15 do Evangelho de João. O que ele diz? Eu sou a videira verdadeira e meu Pai é o lavrador. Israel falhou em seu papel de vinha ou testemunho de Deus para frutificar neste mundo. Deus então deixou Israel de lado e enviou seu filho ao mundo para ocupar esse lugar. Enquanto estava no mundo, Jesus era a videira verdadeira, o único capaz de dar fruto. Aqui Jesus não fala de salvação, a qual não vem como recompensa por qualquer obra ou fruto de nossa parte. A salvação você só recebe de graça pela fé em Jesus e em sua obra na cruz. Portanto, o assunto aqui é a vida na terra, não no céu. Ele fala do fruto ou resultado, que é algo que só faz sentido enquanto estamos no mundo, não na glória. Então ele segue falando: toda vara em mim que não dá fruto, o Pai a tira. Quem apenas professa estar em Cristo, mas não é verdadeiramente nascido de novo, obviamente não faz parte dessa videira. Nada mais lógico que tal vara seja excluída. Ele avisa: se alguém não estiver em mim, será lançado fora, como a vara, e secará, e os colhem, e lançam no fogo, e ardem. Após dizer que a vara que não dá fruto é tirada, pois Deus só quer o fruto real de uma vida nova, Jesus explica que seu Pai limpa toda aquela que dá fruto, para que dê mais fruto. Quem já viu uma videira depois de podada se surpreende de como a planta fica despojada de folhas e ramos desnecessários. Tudo o que resta é o tronco principal e alguns galhos mais robustos. Desaparecem as varas que não servem para nada e as folhas que formam a beleza exterior da planta. Se isso não for feito, não haverá fruto naquela estação. E como as varas são limpas? Jesus responde: vós já estáis limpos pela palavra que vos tenho falado. É pela leitura da palavra de Deus que o cristão é mantido limpo das contaminações, aparências e futilidades desnecessárias. Mas não basta ler a Bíblia, é preciso estar em comunhão com a videira, da qual vem a seiva, que dá vida às varas. É o que Jesus diz aqui: estai em mim e eu em vós. Como a vara de si mesma não pode dar fruto se não estiver na videira, assim também vós, se não estiverdes em mim. Eu sou a videira, vós as varas. Quem está em mim e eu nele, esse dá muito fruto, porque sem mim nada podeis fazer. E já que estamos falando de fruto, que tal irmos até a carta de Paulo aos Gálatas para ver um pouco mais sobre o assunto? Nos próximos 3 minutos.
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0: Glória a Deus.
1: Respondeu ele: o homem que se chama Jesus fez lodo, untou-me os olhos e disse-me: vai a Siloé e lava-te. Fui, pois, lavei-me e fiquei vendo. João 9:11.

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2: Santo Pai, eu levanto as minhas mãos com fé nesse estúdio para pedir a Tua manifestação. Tem muita gente precisando agora do Teu sopro, do Teu toque, da Tua interferência bendita. Em tantos lugares a maldição parece prevalecer. O desânimo parece ter tomado as rédeas. Tudo parece um colapso, uma catástrofe. É o casamento, é a família. Senhor, quantas vidas percebendo que estão realmente indo para um despenhadeiro, um precipício. Ajuda, Espírito Santo, cada um, de modo que clamem, que reconheçam que há um nome, há um novo e vivo caminho até Deus. Que por mais difíceis e complicadas que sejam as lutas, as provas, os problemas do dia a dia, o Senhor continua sendo socorro bem presente em todos os momentos e lugares. É assim que no nome de Jesus eu peço e já te agradeço pelo alívio, pelo consolo e conforto. Amém.

Ele vem cavalgando os montes, com seus pés de latão reluzente, seus olhos de fogo e voz de trovão. Embaixando com seus cavaleiros, arvorando a sua bandeira, tem o cetro de ouro e a espada. Levante as mãos e diga:

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1: Na carta aos Gálatas, Paulo escreve que, vindo à plenitude dos tempos, Deus enviou seu Filho, nascido de mulher, nascido sob a lei, para remir os que estavam debaixo da lei, a fim de recebermos a adoção de filhos. Ao anunciar o nascimento de Jesus aos pastores, o anjo disse que as boas novas eram para todo o povo, isto é, o povo de Israel, e não para todos os povos. O Evangelho de João diz que Jesus veio para o que era seu, o povo de Israel. Mas quando os seus não o receberam, Deus ampliou o alcance da sua graça e a todos quantos o receberam, deu-lhes o poder de serem feitos filhos de Deus aos que creem no seu nome. É por isso que vemos Maria e José cumprindo os preceitos da lei. Eles circuncidaram Jesus ao oitavo dia, eles fazem o ritual da purificação de Maria 40 dias após o parto. A oferta da purificação é interessante, ela revela que eles eram pobres. O casal oferece dois pombinhos e não um cordeiro de um ano, que era a oferta que a lei determinava para os que tivessem recursos. Ainda seguindo o ritual judaico, Maria e José apresentam o menino no templo de Jerusalém, mas não sabem que já são esperados ali. Simeão, um dos poucos que esperavam pela vinda do Messias, tinha sido avisado pelo Espírito Santo que não morreria antes de ver o Cristo do Senhor. E o mesmo Espírito faz com que ele vá ao templo na hora exata em que Maria e José chegavam com o menino. Tomando a criança em seus braços, Simeão profetiza: Agora, Senhor, despedes em paz o teu servo, segundo a tua palavra, pois já os meus olhos viram a tua salvação, a qual tu preparaste perante a face de todos os povos, luz para iluminar as nações. Ele profetiza da época atual, quando Jesus traz salvação a todos os que crerem e os levará quando vier arrebatar sua igreja. Então Simeão continua dizendo: e para a glória de teu povo Israel, referindo-se à volta de Jesus para libertar o povo de Israel e reinar sobre eles. A vinda de Cristo ocorre em etapas. Jesus veio para os judeus e esses não o receberam. Então Deus reuniu um povo formado por judeus e gentios, ao qual chamou de igreja, cujo período pode terminar a qualquer momento com a volta secreta de Jesus no arrebatamento. A partir daí, Deus voltará a tratar com o povo de Israel, em grande tribulação, para salvar um remanescente fiel e cumprir todas as promessas que fez a esse povo no Antigo Testamento, e introduzi-los no seu reino de mil anos de justiça e paz na terra. Enquanto isso, a igreja estará habitando no céu. Nos próximos 3 minutos, Maria descobre que uma espada traspassará a sua alma.
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0: um Pai Nosso. Não digas Pai, se a cada dia não te comportas como um filho. Não digas Nosso, se vives isolado em teu egoísmo. Não digas que estás no céu, se só pensas nas coisas terrenas. Não digas, santificado seja o teu nome, se não o honras. Não digas, venha a nós o teu reino, se o confundes com o êxito material. Não digas, faça-se a tua vontade, se não a aceita como é. Não digas, assim na terra como no céu, se duvidas da existência do inferno. Não digas, o pão nosso de cada dia, se não te preocupas com quem tem fome. Não digas, perdoa as nossas ofensas, se guardas rancor de teus irmãos. Não digas, livra-nos do mal, se amas o pecado. Não digas amém, se não entendes e não dás crédito às palavras do Pai Nosso. Às vezes, refletir em tempo pode fazer a diferença entre a vida ou a morte eterna. Sempre a decisão é nossa.
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Cremos no poder da oração, Pai. É em nome de Jesus que a fazemos. O Senhor sabe de cada necessidade agora. Pedimos, vem com a Tua providência divina. Encha esse coração de coragem. Essa vida que já se entregou ao desespero, à tristeza, renova nesse momento. Levanta o caído, cura o enfermo. Põe nesse corpo aquele órgão que precisa ser transplantado. Põe um novo agora. Senhor, nós não estamos brincando, não estamos filosofando, não estamos aqui apregoando uma simples ideologia como se fosse autoajuda. É muito mais, porque é ajuda do alto. Então, ó Todo-Poderoso, faz dessa nossa oração um remédio, um lenitivo, uma bússola, enfim, uma resposta do teu coração para cada necessidade. Em nome de Jesus, amém.

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0: Duas pessoas querem seguir a Jesus. Um escriba, que era um entendido na lei, na religião judaica, e um discípulo. Provavelmente eles tenham ficado entusiasmados com todos os milagres e curas que viram e queriam estar sempre ao lado de Jesus. O primeiro diz: Mestre, eu te seguirei por onde quer que fores. Veja bem, ele está afirmando, não está perguntando se pode, algo como, posso seguir você? Não, ele também não está nem expressando um desejo do tipo, quero seguir você. Não, ele está dizendo que vai segui-lo. Eu te seguirei por onde quer que fores. Ah, não seria isso um excesso de autoconfiança? Eu creio que sim. Considerando que nunca mais vamos ouvir falar desse escriba nos evangelhos, é provável que toda aquela disposição tenha morrido literalmente na praia. Sim, eles estavam à beira do mar da Galileia. Autoconfiança é muito valorizada hoje em nossa cultura, em nossa sociedade, mas Deus abomina isso, porque a autoconfiança traz no seu bojo coisas como independência, autossuficiência, vontade própria. No capítulo 15 do Evangelho de João, Jesus diz: sem mim vocês não podem fazer coisa alguma. E o apóstolo Paulo acrescenta: é Deus quem opera em vocês tanto querer quanto o realizar. Portanto, nas coisas de Deus, tudo que começa com auto, A-U-T-O, está fora, não tem nada a ver. Autoconfiança, autodeterminação, autoajuda, autossuficiência, por aí vai. Jesus mostra ao escriba que ele não tem ideia do que está pedindo. Seguir a Jesus é despachar a bagagem para o céu e viver aqui na expectativa do embarque. As raposas podiam ter sua toca, as aves do céu, os seus ninhos, mas para Jesus este mundo não era uma morada definitiva e nem um lugar de descanso. Tampouco é este o destino final do cristão ou o lugar para o cristão se acomodar. O outro homem quer seguir a Jesus, mas tem outra prioridade. Deixa-me ir primeiro sepultar meu pai. O seu problema estava na prioridade, na palavra primeiro. Jesus pede que o discípulo o siga e que deixe os mortos sepultarem os mortos. Além da lição sobre prioridades, ele ensinou a ele outra coisa. Neste mundo há duas classes de pessoas: as que estão ocupadas com aquele que dá a vida e aquelas que se ocupam com as coisas mortas. Qual daqueles dois homens é você? O escriba autoconfiante que espera uma vida fácil seguindo Jesus, ou é o homem cuja prioridade era outra e não Jesus? As intenções deles podiam ser boas, mas é preciso entender que Jesus deve ser o começo, o meio e o fim da vida do cristão. Deve ser o motivo e o objetivo. Não é com autoconfiança que você segue a Jesus, mas com a confiança que vem do alto. Caso contrário, basta vir um temporal e... Bem, esse é o assunto dos próximos 3 minutos.
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0: Sua curiosidade o levou a uma porta onde estava escrito proibida entrada. O concerto estava prestes a começar. A mãe retornou ao seu lugar e descobriu que o seu filho não estava lá. De repente, as cortinas se abriram e as luzes caíram sobre um lindo piano no centro do palco e lá estava o menino, sentado ao teclado inocentemente cantando as notas de uma música infantil. Naquele momento, o grande pianista fez sua entrada. Rapidamente foi ao piano e sussurrou no ouvido do menino: "Não pare, continue tocando." Então aquele pianista estendeu sua mão esquerda e começou a tocar. Logo colocou sua mão direita ao redor do menino e acrescentou um belo acompanhamento. Juntos, o velho mestre e o jovem garoto transformaram uma situação embaraçosa em uma experiência maravilhosamente criativa. É assim que as coisas são com Deus. O que podemos conseguir por conta própria mal vale mencionar. Fazemos o melhor possível, mas os resultados não são exatamente como gostaríamos. Mas com as mãos de Deus, as obras de nossas vidas verdadeiramente podem ser maravilhosas. Quando você for realizar alguma coisa, ouça atentamente. Você pode ouvir a voz do Mestre sussurrando em seu ouvido, dizendo: "Não pare, continue tocando." E sinta os braços amorosos do Senhor ao seu redor, tocando o concerto da sua vida.
1: 23 horas e 21 minutos.
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0: Obrigado, Senhor, por mais esse momento quando estamos podendo te agradecer pela vida. Esse momento de oração que visa, Senhor, invocar o teu milagre, a tua bênção. Mas primeiramente estamos agradecendo por todas as coisas. Vem com aquela mão que cura, liberta, restaura, em nome de Jesus. Que todas as tribulações que têm afligido tanto a alma dessa pessoa sejam removidas e que esta pessoa saiba contar contigo, invocar o teu nome e reconhecer que não está sozinho, sozinha, mas que o Senhor tem prometido estar conosco todos os dias até a consumação dos séculos. Em nome de Jesus, eu declaro agora cura, libertação, avivamento, motivação, inspiração para essa pessoa continuar vivendo, tomada pela felicidade, entregando-se a cada dia, passo a passo, trecho a trecho da sua caminhada, como diz a tua palavra. Entrega o teu caminho ao Senhor, confia nele e o mais ele fará. Amém.
1: Glória a Deus, é festa de crente. Vamos lá.

0: Aleluia! Há uma unção nesse lugar sobre a sua vida,
1: meu irmão. 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
3: Nos últimos 3 minutos, nós vimos que a salvação tem origem em Deus e não no homem. É Deus quem limpa, é Deus quem transforma, é Deus quem dá o Espírito Santo. Tudo isso graças ao sangue e à água que saíram do corpo morto de Jesus, lá na cruz. Vamos agora escutar o que Jesus está dizendo a Nicodemos no capítulo 3 do Evangelho de João. Digo-lhe a verdade, ninguém pode ver o reino de Deus se não nascer de novo, se não nascer da água e do Espírito. O que nasce da carne é carne, mas o que nasce do Espírito é Espírito. Como tudo na vida começa com o nascimento, não é diferente a vida nova que você tem em Cristo, é preciso nascer de novo. Se você acompanhou os últimos 3 minutos, viu que primeiro vem a água da purificação, e então Deus dá um novo coração e uma nova natureza, que é do céu. Enquanto isso, a carne continua a mesma, incapaz de melhorar. O que nasce da carne é carne, diz Jesus, mas o que nasce do Espírito é Espírito. Então você passa a viver com duas naturezas, a velha, que é incapaz de melhorar por estar totalmente arruinada, e a nova, que é igualmente incapaz de melhorar. Por quê? Porque é vinda de Deus, é perfeita. A menos que você mantenha a velha natureza mortificada, pois a cruz deu um fim nela, você continuará tendo maus pensamentos, desejo de pecar, más obras. Para não dar chance à velha natureza, é preciso você andar no Espírito, que é a mola propulsora da nova natureza. Você viverá assim, nessa condição, até a ressurreição, quando passará a viver um corpo semelhante ao de Jesus. Mas e que água Jesus está falando a Nicodemos quando fala de nascer da água? Certamente não é do batismo que ele está falando, porque o batismo simboliza morte e não vida. Ele fala da água da purificação, como a que saiu do lado ferido de Jesus. Efésios 5:26 diz que Jesus entregou-se a si mesmo pela igreja para santificá-la, tendo-a purificado pelo lavar da água mediante a palavra, e apresentá-la a si mesmo como igreja gloriosa, sem mancha, nem ruga ou coisa semelhante, mas santa e inculpável. Não há dúvida, portanto, de que a água que lava e purifica você, aplicada pelo Espírito Santo em sua alma, é a palavra de Deus. Ela também o regenera, preparando-o para a nova vida. Pedro escreveu assim na sua carta: pois vocês foram regenerados não de uma semente perecível, mas imperecível, por meio da palavra de Deus viva e permanente. Hebreus 10:22 fala do acesso que o crente tem à presença de Deus sem ser julgado ou consumido por sua santidade. Aproximemo-nos de Deus com um coração sincero e com plena convicção de fé, tendo os corações aspergidos para nos purificar de uma consciência culpada e tendo os nossos corpos lavados com água pura. Água pura, você já sabe o que é. Mas o que significa corações aspergidos? Veremos isso nos próximos 3 minutos.
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momento de meditação. Cristo Jesus, o nosso Salvador, acabou com o poder da morte. Segundo Timóteo 1:10. Um dos maiores poderes que existe no mundo é o poder da morte. Ela está presente em todos os lugares, entre ricos e pobres, atinge sábios e letrados, exerce um verdadeiro domínio sobre as pessoas. Por medo da morte, seres humanos entregam todos os seus bens aos bandidos. Por medo da morte, os indivíduos negam suas convicções mais profundas. É difícil enfrentá-la. Só Deus pode vencer a morte. E Ele o fez. Quando o Filho de Deus, Jesus Cristo, veio ao mundo, Ele enfrentou todas as dificuldades. Ele enfrentou, inclusive, o poder da morte. Mas a sepultura não foi o destino final de Jesus. Ele venceu a morte. Ao ressuscitar, Jesus trouxe para todos a boa notícia de que o poder da morte finalmente havia sido vencido. A vitória sobre o poder da morte é sua, é minha, prezado ouvinte. Não precisamos mais temer. Quando tentarem, por meio de ameaças, nos convencer a viver uma vida desagradável a Deus, não precisamos temer. O poder da morte já está vencido. Esta notícia é uma grande fonte de energia e de coragem para nós vivermos todos os dias da nossa vida dedicados ao serviço de Deus.

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Senhor, dá-me a esperança para vencer minhas ilusões. Plantai em meu coração a semente do amor e ajuda-me a fazer feliz o maior número de pessoas possível. Isso para ampliar seus dias risonhos e resumir suas noites tristonhas. Transforma meus rivais em companheiros, meus companheiros em amigos e meus amigos em entes queridos. Não me deixe ser um cordeiro perante os fortes e nem um leão diante dos fracos. Dá-me o sabor de saber perdoar e afastai de mim o desejo de vingança. Senhor, iluminai meus olhos para que eu veja os defeitos de minha alma e vendai-os para que eu não comente os defeitos alheios. Senhor, levai de mim a tristeza e não a entregueis a mais ninguém. Enchei o meu coração com a divina fé para sempre louvar o vosso nome e arrancai de mim o orgulho e a presunção. Deus, fazei de mim uma pessoa realmente justa.

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0: toda a glória ao nosso Deus que vive e reina para todos sempre.
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0: Boa noite, Goiânia!
1: Boa noite, gente! Bem-vindos à gravação do nosso segundo CD acústico.
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1: Um dos discípulos, Judas, não o traidor, não o que traiu Jesus, não entende como é que Jesus iria se manifestar a eles e não ao mundo. Provavelmente Judas esteja pensando na manifestação gloriosa do Messias, o Cristo, vindo para reinar. Ele não percebe que Jesus está falando de uma manifestação que não é pública, mas intimidade para com aqueles que são seus. Jesus responde: se alguém me ama, guardará minha palavra e meu Pai o amará. Quem não me ama, não guarda as minhas palavras. Ora, a palavra que ouvistes não é minha, mas do Pai que me enviou. Simples assim. Se você duvida da palavra de Deus, você não ama Jesus. Então Jesus promete que cada discípulo seria uma habitação de Deus em espírito. E viremos para ele e faremos nele morada, é a promessa que ele dá. Por que ele fala no plural? Porque ao crer em Cristo, tanto o Pai como o Filho fazem do crente a sua morada através do Espírito Santo. O Espírito Santo vem habitar em você, mas é Deus na sua totalidade, ou toda a trindade, que está envolvida nessa operação. Aqueles discípulos só iriam receber esse privilégio alguns dias depois, quando fosse formada a igreja, no dia de Pentecostes, e o Espírito Santo descesse sobre eles. Ele viria a habitar na igreja coletivamente e em cada crente individualmente. É por isso que qualquer recém-convertido nos dias de hoje conhece melhor o Salvador do que os discípulos de Jesus conheciam quando andavam com ele aqui antes do dia de Pentecostes. No período dos evangelhos, os discípulos não tinham o Espírito Santo habitando neles. Eles eram como qualquer crente do Antigo Testamento. O Espírito de Deus estava com eles, mas não neles. Em 1 Coríntios, capítulo 2, Paulo explica mais ou menos assim: qual dos homens sabe as coisas do homem, senão o Espírito do homem que nele está? Assim também ninguém sabe as coisas de Deus, senão o Espírito de Deus. Vou dar um exemplo. O seu espírito humano é a sua parte mais íntima, que você conhece perfeitamente, que conhece você perfeitamente. Se eu quisesse conhecer realmente como você é, o que pensa, do que gosta, eu precisaria transplantar o seu espírito em mim. Aí eu entenderia você. É o que Deus faz. Quando o Espírito dele vem habitar em você ao crer em Jesus, você passa a entender realmente como Deus é, o que pensa, do que gosta, etc. Percebeu agora porque quando você fala do Evangelho a um incrédulo, isso soa para ele como loucura. Sem a nova vida que vem de Deus e o recebimento do Espírito Santo, é impossível alguém compreender as coisas de Deus. E Jesus continua mostrando aos apóstolos como eles seriam capazes de escrever os evangelhos tantos anos depois, ao dizer: o Espírito Santo vos fará lembrar de tudo quanto vos tenho dito. Nos próximos 3 minutos, Jesus fala de um tipo diferente de paz.
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2: Só a cruz era dele. Talvez você esteja passando por privações, necessidades e aflição e diga: por que passar por isso? Preste atenção. Jesus nasceu num estábulo emprestado, montou num jumento emprestado, multiplicou os pães e peixes num cesto emprestado, utilizou um local para evangelizar emprestado, promoveu um milagre num barco emprestado, foi sepultado em um túmulo emprestado. Só a cruz era dele. E foi assim para que saibamos que o nosso tesouro está no céu. Quem tem Jesus, tem tudo.
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Santo e Eterno Deus, em nome de Jesus, vem nesse instante com o Teu poderoso mover. Manifesta-te agora segundo o nosso clamor, pois entendemos que Tu és um Deus misericordioso. Traga fortalecimento, renovação, disposição, motivação para este coração, esta vida,

sente desestimulada. Que todas as cadeias sejam quebradas. Que todo fogo estranho seja apagado. Que ressurja dentro dessa alma inspiração, vontade de enfrentar no dia a dia cada desafio, compreendendo que maior é o que está em nós do que tudo que está no mundo. Em nome de Jesus. Amém.

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3: Embora sem pecado, Jesus compartilha dos sentimentos humanos. Em João 12, 27, ele diz: agora minha alma está perturbada. E que direi eu? Pai, salva-me desta hora? Mas para isto vim a esta hora. Quem poderia imaginar que o Filho de Deus viria em carne para ser o Emmanuel, ou Deus conosco? Que sentiria fome, sede e cansaço e seria atribulado pela perspectiva da cruz? Da próxima vez que você reclamar que não é amado por Deus, pense nisto. Ao invés de orar para ser livre da morte, Jesus ora para que o nome do Pai seja glorificado. A resposta é imediata. Uma voz do céu diz: já o tenho glorificado e outra vez o glorificarei. O nome do Pai foi glorificado pela vida perfeita de Jesus neste mundo. Agora seria mais uma vez glorificado pelo sacrifício perfeito do Cordeiro de Deus. O destino do mundo é selado. Os homens pregarão o Cristo numa cruz na maior prova de ódio e rejeição contra o Criador. Você ainda espera e acredita na humanidade que vai fazer ou criar um mundo melhor pelo esforço conjunto da sociedade? Na crucificação, o esforço conjunto da sociedade uniu todos contra Jesus, religiosos, políticos e até ladrões. O mundo é culpado de ter rejeitado Jesus. Os judeus, em particular, atraem sobre si a maldição que eles pronunciaram em Mateus 27, 25. O seu sangue caia sobre nós e sobre os nossos filhos. Assim tem sido desde então. E Jesus avisa que será expulso o príncipe deste mundo, declarando a cabal vitória contra Satanás. Na cruz, a serpente teria a sua cabeça esmagada pelo calcanhar ferido da semente da mulher, conforme Deus prometera no Jardim do Éden. Mas se Jesus morreu e ressuscitou, e se Satanás foi derrotado, por que as coisas continuam como estão e Cristo ainda não voltou? Vamos deixar que Pedro responda em sua segunda epístola. Pela mesma palavra, os céus e a terra que agora existem estão reservados para o fogo, guardados para o juízo, para o dia do juízo e para a destruição dos ímpios. Não se esqueçam disto, amados. Para o Senhor, um dia é como mil anos, mil anos como um dia. O Senhor não demora em cumprir a sua promessa, como julgam alguns. Pelo contrário, Ele é paciente com vocês, não querendo que ninguém pereça, mas que todos cheguem ao arrependimento. O dia do Senhor, porém, virá como um ladrão. Os céus desaparecerão com um grande estrondo, os elementos serão desfeitos pelo calor, e a terra e tudo que nela há será desnudada. Naquele dia, os céus serão desfeitos pelo fogo e os elementos se derreterão pelo calor. Todavia, de acordo com a sua promessa, esperamos novos céus e nova terra onde habita a justiça. Se você ainda não creu em Jesus como seu Salvador, é a paciência de Deus que está retendo o juízo por amor de você. Talvez você seja o último passageiro para o céu. E se você já foi salvo por Jesus, pode estar aqui para testemunhar ao último que irá crer. Nos próximos 3 minutos, a luz está prestes a se apagar.
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4: FM, 2 horas e 10 minutos.
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0: sou o Alfa e o Ômega, diz o Senhor Deus, aquele que é e que era e que há de vir. Apocalipse 1:8.
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1: Pai das luzes, eu levanto a minha mão nesse estúdio, com o coração aberto, cheio de fé, peço-te em nome de Jesus, manifesta teu poder, Senhor, de modo que todas, mas todas as barreiras agora caiam por terra, que cada coração que me ouve saiba reagir, saiba praticar a palavra, porque o Senhor mesmo deixou claro que nem só de pão viverá o homem, mas de toda a palavra que sai da tua boca. Portanto, Senhor, que esse coração seja limpo, que esta vida esteja sabendo cada dia mais olhar para ti, centralizar-se nas tuas promessas, deixar, Senhor, de olhar para os lados quando os ventos, as ondas, passam a ser elementos tão ameaçadores. Cura agora o doente, liberta o aflito, vivifica o fraco, levanta o caído. Glorifica teu nome mais uma vez, em nome de Jesus. Amém.

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4: Em alguns minutos, Jesus será o alvo de toda a ira divina contra o pecado. Ele está prestes a morrer no lugar do pecador, sofrendo uma eternidade no lago de fogo condensado em 3 horas. Quando terminar, Deus se dará por satisfeito e o ressuscitará para nossa justificação. Ele é o primeiro de uma nova criação. A morte veio por meio de um só homem, Adão. Também a ressurreição dos mortos veio por meio de um só homem, Jesus. Pois da mesma forma como em Adão todos morrem, em Cristo todos serão vivificados. Mas cada um por sua vez, Cristo, o primeiro, as primícias, depois, quando ele vier, os que lhe pertencem. O primeiro homem, Adão, tornou-se um ser vivente. O último Adão, espírito vivificante. O primeiro homem era do pó da terra, o segundo homem do céu. Os que são da terra são semelhantes ao homem terreno, os que são do céu ao homem celestial. Assim como tivemos a imagem do homem terreno, teremos também a imagem do homem celestial. Para Adão e Eva, a primeira evidência de que tinham pecado foi perceberem que estavam nus. Jesus é crucificado despido. E é nesta condição, sem um avental de folhas, sem um vestido de peles ou suas próprias roupas, que ele se coloca no lugar do pecador para receber a justa paga pelo pecado, em humilhação e vergonha, sem qualquer proteção contra o fogo do juízo de Deus que está prestes a cair sobre ele. Enquanto isso, os soldados sorteiam as poucas peças de roupa de Jesus. Eles ignoram que estão cumprindo a profecia do Salmo 22, versículo 18, que diz: dividiram as minhas roupas entre si e tiraram sortes pelas minhas vestes. Talvez os soldados queiram vender aquelas vestes. Eles não são diferentes daqueles que hoje usam das coisas de Jesus para enriquecer. Um dia eles dirão: Senhor, Senhor, não profetizamos nós em teu nome não expulsamos demônios, em teu nome não fizemos muitas maravilhas. E o Senhor lhes dirá: nunca os conheci, afastem-se de mim vocês que praticam o mal. Talvez os soldados queiram aproveitar o poder que as pessoas viam sair daquelas vestes. Aonde quer que ele fosse, que Jesus fosse, suplicavam-lhe que pudessem pelo menos tocar na borda do seu manto. E todos os que nele tocavam eram curados. É só pela saúde que você está interessado em Jesus? O Evangelho de João é o único que diz que a túnica era sem costura, tecida numa única peça, de alto a baixo. Cada evangelho apresenta Jesus de uma maneira. Em Mateus, ele é o rei, em Marcos, o servo, em Lucas, o homem, e em João, Deus. A túnica sem costura, tecida numa única peça, simboliza a perfeição divina de Jesus. Ele é o homem perfeito, sem costura. Ele é Deus. Nos próximos 3 minutos, Maria é entregue aos cuidados de João.
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5: Na FM, 3 horas e 10 minutos.
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2: Momento de meditação. O Senhor falou para Paulo: Eu apareci a você para o escolher como meu servo, a fim de que você conte aos outros o que viu hoje e anuncie o que lhe vou mostrar depois. Atos 26:15-16. O mais agressivo perseguidor transformado no mais atuante apóstolo de Cristo. Foi uma transformação rápida, produzida por apenas três palavras: Eu sou Jesus. São elas o resumo da doutrina da salvação universal anunciada pelo anjo a José, em Mateus 1:21. E ela terá um filho, e você o chamará Jesus, que significa Salvador, porque ele salvará o seu povo dos seus pecados. Este curso rápido e intensivo credencia Paulo para o apostolado, e tem início uma longa atividade que consiste em dois tipos de testemunho: contar aos outros o que viu hoje e anunciar o que lhes será mostrado depois. Experiências e esperanças, vida e fé, o tempo presente e o porvir. Cristianismo não é mais uma ética de vida como tantas outras. Cristianismo é antecipação de venturas celestiais através da fé. A fé é a certeza de que vamos receber as coisas que esperamos e a prova de que existem coisas que não vemos. Hebreus 11:1. Cristianismo é mais. É assistência contínua do Senhor Jesus. Paulo não foi apenas consagrado como apóstolo e depois entregue aos seus próprios esforços, mas obteve a seguinte promessa através de Ananias: Este é para mim um instrumento escolhido. Ser instrumento significa que Deus mesmo irá manejá-lo. Paulo reconheceu isto quando confessou: Pela graça de Deus, sou o que sou.

0: Deus abençoe. Que alegria estar com vocês, viu? É uma honra pro Casa USP participar desse projeto tão lindo. Deus abençoe vocês.
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2: Senhor, como citamos esta tua serva, Ana Lauma Reis, entrou para a história, porque se prontificou no serviço. Sabemos, Senhor, que Jesus é o caminho até Ti, mas nós somos e podemos ser o caminho até Jesus. A terra tem estado tão escura pela falta de solidariedade, compreensão. Quantos lares, em vez de parecerem com o céu, estão parecendo com o inferno. Pessoas não se entendem, pessoas não se olham com carinho, amor, atenção. Ó Senhor, sabemos que a terra poderia brilhar mais do que o sol se o amor, a fraternidade falasse mais forte. Oro para que haja menos ganância, menos ambição distorcida, que cada coração que me acompanha agora compreenda o quanto o teu papel precisa ser repetido nesta sociedade, nesta geração, o quanto vidas precisam ser ainda mais tocadas por um evangelho que vai além da religião, porque a religião mata tanto, Senhor, terrorismo, guerras e tantas coisas desagradáveis às vezes feitas em teu nome, mas sabemos que tu não estás nisso. Porque o Evangelho, Senhor, é o Senhor vindo até nós e nos ensinando como fazer. Amai ao próximo. O Senhor mesmo deixou claro: e nisto conhecerão que sois meus discípulos, amando-vos uns aos outros. Oro para que haja cura, libertação, renovação nesse momento. Quantos nomes chegaram na programação Canta Brasil Gospel desde que o programa começou? Vidas, Senhor, que acreditam no poder da oração. Vidas que reconhecem o quanto verdadeiramente o Senhor pode fazer. Portanto, que haja cura, a transformação, o avivamento, o renovo, a disposição para acreditar que o Senhor é um Deus de reação. Que quando fazemos a nossa parte, o Senhor também faz a sua. É assim que no nome de Jesus eu peço, porque é nesse nome.
3: 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E 34 minutos.
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0: canta comigo, vem cá, vem cá. Sobe aqui, sobe aqui. Já demorou, já era pra estar aqui mesmo. Bora. E aqui, vamos cantar comigo? Amigo Anderson Barone. Olha lá, Anderson Barone. Um amigo. Olha só.
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E o amor dele é incondicional. Eu não sei qual é a referência de amor que você tem na sua vida. Eu não sei quantas pessoas passaram na sua história e fizeram fazer você entender errado o significado da palavra amor. Talvez teve alguém que disse que te amava e te traiu. Talvez teve alguém que disse que te amava e te rejeitou e te abandonou. Jesus, não. Coloque a mão no seu coração, porque eu tenho uma palavra de Deus para você. Jesus nunca vai deixar de te amar. Dele nunca vai faltar amor, porque Ele não tem amor para te dar. Ele é o próprio amor. A Bíblia diz que antes que nós o amássemos, foi Ele que nos amou. Fala para quem está do seu lado assim: você estava nem aí para Jesus e Jesus já era apaixonado por você. Não fomos nós quem o escolhemos, foi Ele quem nos escolheu. E Ele não esperou a gente mudar de vida. Ele não esperou você ficar rico. Ele não esperou você fazer a bariátrica. Ele não esperou você ficar maquiada para te elogiar. Ele não esperou você deixar de ser cachaceiro. Não. Ele simplesmente te amou. Em nome de Jesus, fala para quem está do seu lado, fala assim: você é amado, aceita que dói menos. Você é amada, fala: aceita. Para de mendigar amor dos outros. Para de ir para a internet, hashtag, se sentindo abandonado, se sentindo sozinho. Para com isso. Foi o Criador do mundo que te amou.

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3: Aí teve outro momento também, que eu estava voltando da cirurgia. E eu lembro que eu fui para o meu sótão. E eu escrevi outra canção para o Espírito Santo. Só que a melodia ficou só no meu coração. E quase depois de muitos meses é que eu consegui cantar as primeiras notinhas. E aí eu fui mostrar para o meu marido, para a Lislane, para os meus filhos, a música nova que eu tinha feito para o meu amigo Espírito Santo. E eu quero que você saiba que ele é teu amigo. Que nos momentos de solidão, nos momentos de angústia, quando você não tiver nem vontade de cantar, porque às vezes a gente não tem vontade, às vezes a gente não canta porque não tem voz, mas às vezes não canta porque não está com vontade, porque a luta é muito grande. Mas se você não conseguir dizer nada, diga pelo menos para ele assim: Espírito Santo, está doendo muito, mas eu ainda te amo. Vamos dizer para ele que nós amamos? Amém.
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3: Amém? Vamos ficar em pé. Cantai ao Senhor um novo cântico, porque a sua glória está no templo. Ele é o Rei dos Reis, o único Senhor. Diante dele comparecemos, diante dele nos prostramos. Aleluia. Vamos cantar.

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assim disse o rei Nabucodonosor a todos os prefeitos, os presidentes, juízes, tesoureiros.

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2: Jesus volta a dedicar um capítulo inteiro do Evangelho de Mateus, o capítulo 23, àqueles que sempre foram um problema para Deus, o clero. Mas o interessante é que ele não prega a desobediência ou a rebelião. Enquanto não viesse o tempo da igreja, o judaísmo continuava valendo, o templo de Jerusalém continuava sendo o lugar de adoração e as pessoas continuavam adorando em verdade, segundo as escrituras, mas não em espírito. Aqueles religiosos judeus ocupavam um lugar de autoridade e Jesus reconhece a autoridade deles ao lembrar que eles se assentavam na cadeira de Moisés. Portanto, o povo devia fazer o que eles diziam, mas não o que faziam. Sim, porque eles diziam uma coisa e faziam outra. Tudo isso já era, não é mais. E você não pode hoje querer fazer valer esse mesmo tipo de autoridade. Nós estamos na época da igreja, não de Israel. E quando eu digo igreja, por favor, entenda que estou falando do corpo de Cristo, formado por todos os que nasceram de novo pela fé em Jesus, e não de alguma denominação ou organização religiosa. O cristão não vai a um templo. Ele próprio é o templo do Espírito. Ele não vai a Jerusalém para adorar. Ele adora onde dois ou três estão reunidos ao nome de Jesus. Ele não precisa de intermediários, pois está apto a entrar diretamente na presença de Deus. O apóstolo Pedro diz isso em sua primeira carta. Ele diz mais ou menos assim: como pedras vivas, vocês estão sendo edificados como casa espiritual e sacerdócio santo, para oferecer sacrifícios espirituais agradáveis a Deus por Jesus Cristo. Vocês são a geração eleita, o sacerdócio real, a nação santa, o povo adquirido para anunciar as virtudes daquele que chamou vocês das trevas para a sua maravilhosa luz. Isso vale para qualquer convertido, novo ou velho. Se hoje, se agora, você se converter a Cristo e crer que Ele morreu por você na cruz e que o seu sangue foi suficiente para purificar você de todos os seus pecados e salvá-lo eternamente, isso vale para você também. Ao contrário da religião judaica, na qual havia uma classe especial de homens, um clero, na igreja todos são especiais, todos são sacerdotes, todos têm igual acesso a Deus. Mas será que é isso que você vê ao redor? Infelizmente não. A cristandade adotou muitas coisas do judaísmo, principalmente a forma do clero. Sabe como é? O ser humano sempre quis exercer poder sobre as pessoas. Mas vamos voltar ao clero dos judeus. Ao dizer que o povo devia escutar o que eles diziam, mas não fazer o que faziam, Jesus mostra que a principal característica do homem religioso é a hipocrisia. É fingir ser que ele é algo que realmente não é. É caprichar só na aparência para conquistar o respeito dos outros. É exigir que os outros vivam de uma maneira que ele não vive. Nos próximos 3 minutos, nós veremos Pedro agindo assim. É, com hipocrisia.
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3: 7 horas e 10 minutos.

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1: Momento de meditação. O Deus que disse: da escuridão brilhará a luz, é o mesmo que fez a luz brilhar nos nossos corações. Isso para nos trazer a luz do conhecimento da glória de Deus, que brilha no rosto de Cristo. 2 Coríntios 4:6. Não podemos compreender a essência e a glória de Deus, porque somos limitados, mas Deus não é. E por causa disso, Ele mesmo toma iniciativa. Ele se mostra com o rosto de Jesus. Desta forma, o poderoso Deus se torna reconhecível por nós, pois de nada nos serve um Deus forte, mas distante e alheio a nós. Necessitamos de alguém que tenha um rosto, alguém vivo, e Cristo provê esta necessidade. Ele nos revela a maravilhosa verdade de que Deus é real e tem um rosto, o rosto de Jesus. Se formos bem sinceros, devemos confessar que somos como uma criança, que quando sua mãe a pôs na cama pedindo que abraçasse a boneca e dormisse, respondeu: não quero, quero abraçar alguém vivo. A revelação do Deus vivo é uma luz clara e não um mistério oculto. É algo que convida e atrai, não algo que ainda precisa ser desvendado. Quando Deus abre o seu coração, sempre tudo fica bem claro. Deveríamos fazer como alguém que disse a um missionário: se o Deus de vocês é como este Jesus, do qual o Senhor nos falou, então eu também quero crer nele.

0: por mais esse programa. Eu oro para que tudo o que falamos aqui, de alguma forma, possa contribuir para que cada um tenha uma vida com mais sentido, com mais valor, uma vida com mais profundidade. Levanta o caído, vivifica o fraco, restaura aquele que se sente desnorteado, perdido dentro dele mesmo. Liberta os corações flagelados, as pessoas deprimidas. Levanta-as na força do teu poder. Onde houver necessidade de um milagre, só um milagre, faz-o agora, porque sabemos da tua bondade, da tua misericórdia que vai além de todos os nossos pensamentos e a razão de não termos sido consumidos. Eu peço assim, Pai, em nome de Jesus, e te agradeço pelas bênçãos. Amém.
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Quem foi que disse: a vitória é sua no nome de Jesus?

todo mundo já teve a página da sua vida manchada. Porque quando Jesus entra, ele vira a página da sua vida. Caminho de espinhos. Vamos cantar.

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3: Geralmente as coisas mais importantes são mencionadas na hora da despedida. E não é diferente nesse capítulo. Ao falar da época quando eles teriam o Espírito Santo habitando em si, isso é a nossa época, Jesus diz: "Nesse dia vocês pedirão em meu nome." E acrescenta: "Não digo que pedirei ao Pai em favor de vocês." Enquanto estava aqui, Jesus orava ao Pai pelos discípulos. Em breve, eles próprios orariam por si mesmos ao Pai. Ele continua revelando uma verdade fundamental da fé cristã: saí do Pai e vim ao mundo. Outra vez deixo o mundo e vou para o Pai. Este versículo põe por terra qualquer crença em Jesus como sendo um mero homem, apenas mais evoluído espiritualmente. Não, ele não foi criado como eu e você. Ele saiu do Pai. Isso significa que Jesus coexistia com o Pai na eternidade antes mesmo de assumir a forma humana ao nascer da Virgem. Ao escrever aos Colossenses, Paulo deixa claro quem é este que entrou no mundo. Deus se manifestou em carne. Deus se manifestou em carne. Foi justificado no Espírito, visto dos anjos, pregado aos gentios, crido no mundo, recebido acima na glória. Isso está em Colossenses 3,16. Os alicerces do cristianismo se assentam sobre o fato de Jesus ser Deus e homem, tão divino quanto o Pai e o Espírito Santo, e tão humano quanto eu e você, exceto o pecado. Mas agora ele diz aos discípulos que irá deixar o mundo e voltar ao Pai, e em seguida revela que seria abandonado por eles na pior hora, mas que não ficaria só, pois o Pai estaria com ele. Este é outro mistério da Trindade. Na cruz, Jesus seria abandonado por Deus, ao ser feito pecado por nós. Deus não poderia ter comunhão com o pecado. Ele é luz, e a luz sairia de cena nas 3 horas de trevas, quando o juízo divino caísse sobre Jesus lá na cruz. Cumprindo a profecia do Salmo 22, versículo 1, Jesus daria o brado: meu Deus, por que me abandonaste? Mas, do mesmo modo como Abraão acompanhou seu filho Isaque até o altar, o Pai faria o mesmo com Jesus, o filho. Só que neste caso não haveria um carneiro para substituí-lo. Jesus, o Cordeiro de Deus, é que seria a vítima. Ele seria abandonado por Deus, porém consolado pelo Pai. Na adversidade estarei com ele, diz o Salmo 91, versículo 15. Como pode ser isso? Deus abandona Jesus, mas o Pai não? Parece uma contradição, não é? Mas não é. Trata-se apenas de nossa limitação humana para entender a intimidade das coisas de Deus. Aqui Jesus diz claramente aos discípulos: aproxima-se a hora, e já chegou, quando vocês serão espalhados, cada um para sua casa. Vocês me deixarão sozinho, mas eu não estou sozinho, pois meu Pai está comigo. E assim seria, até mesmo na hora do seu brado: Deus meu, por que me abandonaste? Deus longe, o Pai perto. Talvez você entenda isso melhor nos próximos 3 minutos.
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2: Ainda que a figueira não floresça, nem haja fruto nas vides, ainda que falhe o produto da oliveira e os campos não produzam mantimento, ainda que o rebanho seja exterminado da malhada e nos currais não haja gado, todavia eu me alegrarei no Senhor, exultarei no Deus da minha salvação. Abacuque 3, 17 e 18.

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0: santificado seja o teu nome. Glórias a Deus. Obrigado, patrão. Obrigado.
1: Eu que agradeço.
0: Deus abençoe.
2: As
0: Deus
2: mais abençoe. 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
4: Senhor, dá-me a esperança para vencer minhas ilusões. Plantai em meu coração a semente do amor e ajuda-me a fazer feliz o maior número de pessoas possível. Isso para ampliar seus dias risonhos e resumir suas noites tristonhas. Transforma meus rivais em companheiros, meus companheiros em amigos e meus amigos em entes queridos. Não me deixe ser um cordeiro perante os fortes e nem um leão diante dos fracos. Dá-me o sabor de saber perdoar e afastai de mim o desejo de vingança. Senhor, iluminai meus olhos para que eu veja os defeitos de minha alma e vendai-os para que eu não comente os defeitos alheios. Senhor, levai de mim a tristeza e não a entregueis a mais ninguém. Enchei o meu coração com a divina

fé para sempre louvar o vosso nome e arrancai de mim o orgulho e a presunção. Deus, fazei de mim uma pessoa realmente justa.

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1: Se Jesus diz que aquele que ouve a palavra de Deus e crê, tem a vida eterna, não entrará em julgamento, mas passou da morte para a vida, isso significa que essa pessoa deve estar morta, para poder acontecer tudo isso. E está. Caso contrário, não faria sentido passar da morte para a vida. Ele fala aqui da morte espiritual. No versículo 25, ele diz que vem a hora e agora é em que os mortos ouvirão a voz do Filho de Deus, e os que ouvirem viverão. Portanto, esse tempo é agora, e agora é. E aqui ele fala da condição espiritual de todo ser humano, morto em seus delitos e pecados. Como Paulo explica isso muito bem no capítulo 2 da carta aos Efésios. Quando Deus ordenou a Adão que não comesse do fruto de uma determinada árvore do Jardim do Éden, a questão não estava no fruto ou na árvore, mas em quem tinha dado a ordem. A desobediência levaria à morte, que é a separação da vida e de sua fonte, que é Deus. Como Adão e Eva comeram do fruto, a morte entrou na criação. Eles e todos os seus descendentes morreram. No primeiro sentido, essa morte foi a separação de Deus, e ocorreu imediatamente após eles desobedecerem. Depois viria a morte física, outra separação, desta vez do corpo, com a sua consequente degradação por lhe faltar vida. Todos os seres humanos nascem separados de Deus, em quem está a vida, e também sujeitos, portanto, à morte física. Você já parou para pensar que, para Adão, não fazia qualquer sentido dizer que ele morreria se comesse do fruto? A morte era desconhecida no Jardim do Éden, e Adão nunca tinha visto uma criatura morta. Portanto, Deus não esperava que Adão obedecesse por medo da possibilidade de morrer. Deus esperava que Adão obedecesse por Deus ser quem ele é. Do mesmo modo, não é pelo pavor do inferno que você deve crer em Jesus, também não é pela perspectiva de ser abençoado e morar no céu que você deve crer nele. Ambos os motivos são egocêntricos. Se você crer para escapar da dor do inferno ou para obter o prazer do céu, está pensando em si mesmo e perdendo de vista que deve crer em Jesus por causa de quem ele é, Deus. Escapar do inferno e ganhar o céu são consequências da conversão, mas não devem ser o motivo dela. O seu motivo, ou o que move você nessa direção, deve ser o próprio Jesus. Se o seu motivo for evitar o sofrimento do inferno e conquistar as bênçãos do céu, Jesus acabará sendo apenas o seu meio, mas não o seu objetivo e fim. No fundo, você não está de olho em Jesus, mas fugindo do inferno e de olho na vida eterna. O problema é que não há vida fora de Jesus. E é isso que nós vamos ver nos próximos 3 minutos.
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2: 9 horas e 10 minutos.
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0: Momento de meditação. Jesus disse: meu pequeno rebanho, não tenha medo, pois o Pai tem prazer em dar o reino a vocês. Lucas 12:32. É interessante observar o que a natureza nos reserva para o aprendizado da vida. As árvores mais fortes não são as que se encontram ao abrigo das florestas, e sim aquelas que estão em locais abertos. Ali os ventos sopram de todas as direções, curvando-as, retorcendo-as. Mas tais árvores resistem porque têm raízes profundas. A terra ao seu redor endurece e a água tem dificuldade de penetrar na terra. De tempos em tempos, quando cai uma tempestade, torcendo, virando, puxando violentamente as árvores, elas quase são arrancadas da terra. Mas esta aparente crueldade solta a terra em volta da árvore, abrindo rachaduras. Elas parecem feridas. Mas então chega a chuva com sua delicada ação. Por aquelas rachaduras, a água pode entrar e alcançar as raízes mais profundas. O sol volta a brilhar e a árvore cresce e se fortifica. Esta experiência da natureza também acontece em nossas vidas. Somos confrontados com temporais, ventanias, violência, guerras, doenças, tristezas, morte. Experiências marcantes, difíceis, dolorosas. Parece que estamos sozinhos no campo aberto, sem proteção. A palavra bíblica dita por Jesus a cada um de nós neste dia é de esperança. Não tenha medo. Confie em mim. Eu estou com vocês todos os dias. Hoje o sol quer voltar a brilhar também em nossa vida. Coloquemos a nossa esperança em Jesus. Aprofundemos nele as raízes de nossa fé e de nossa vida.
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necessidade seja neste momento suprida pelo mover de tua mão sagrada. Que o mal agora saia dessa família, saia desse casamento, esse relacionamento ameaçado, que muitos já até disseram, isso aí já acabou. Senhor, eu sei que tem gente que acredita em Ti. Esse programa aqui, nesses minutos, procurou transmitir a Tua palavra, Senhor, com ilustrações, com meditações. Eu creio, Senhor, que Tu podes ir muito mais além. Eu imagino, Senhor, quantas coisas podem estar acontecendo nesse momento, coisas abençoadoras. Eu sei que tem muito

0: alma, vivifica. Se for no Espírito, Senhor, anima. Pois cada um, Senhor, que agora apresenta diante de Ti uma situação difícil, complicada, gente que dobra os joelhos e clama por um milagre, reconhece em Ti a fonte do poder, decretamos, Senhor, um novo tempo, um tempo de alegria, prazer, contentamento, um tempo onde venha perceber a bonança que a Tua presença promove. E essa pessoa, Senhor, que pensou até mesmo em desistir, que ela seja reanimada nesse momento, que essa nossa invocação venha se confirmar como um bálsamo que procede do Teu poderoso trono. Eu oro assim porque creio assim, em nome do Senhor Jesus.
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2: Ao escutarem o que Jesus diz, muitos creem nele. E a estes ele diz: se permanecerdes na minha palavra, verdadeiramente sois meus discípulos. Você não é salvo por permanecer na palavra de Jesus, mas você permanece na sua palavra por ter sido salvo. É isso que diferencia um verdadeiro discípulo de alguém que só professa ser cristão. Jesus diz ainda: conhecereis a verdade vos libertará. Mas como alguém pode ser livre colocando-se sob o senhorio de Cristo e entregando a Ele a direção de sua vida? Acaso liberdade não é ter o livre arbítrio de fazer o que bem entender e ser dono do próprio nariz? Não. Primeiro, porque a ideia de que alguém tenha livre arbítrio é falsa. Ninguém faz suas próprias escolhas de livre e espontânea vontade. Adão pôde escolher, nós não. Desde a queda do homem, as nossas escolhas passaram a ser ditadas pelo pecado que habita em nós. Por isso Jesus diz que aquele que comete pecado é servo do pecado. Ao pecar, você está sob a direção de sua velha natureza. Ao crer em Jesus, você é liberto. Mas nem sempre o cristão desfruta dessa liberdade. Se você ler a carta aos Romanos, verá ali uma progressão. Os primeiros capítulos dizem que ninguém busca a Deus, por sermos pecadores por natureza. Portanto, não temos livre arbítrio para escolher entre o bem e o mal. Nascemos configurados para escolher o mal. O capítulo 7 de Romanos diz que na carne, isto é, em nossa natureza, não existe bem algum. É só depois de receber nova vida, pelo novo nascimento, que você passa a desejar o bem, mas encontra em sua carne a tendência de fazer o mal. Você descobre que é um novo homem, porém com o corpo do velho homem atado a você. É nesse ponto que a alma clama e descobre a sua libertação fora de si mesma, em Jesus, e não em tentar domesticar sua carne pelos preceitos da lei dada a Moisés. Diz assim lá: miserável homem que sou, quem me livrará do corpo dessa morte? Dou graças a Deus por Jesus Cristo nosso Senhor, assim que eu mesmo, com o entendimento, sirvo a lei de Deus, mas com a carne, a lei do pecado. É no capítulo 8 de Romanos que Paulo explica como se vê livre da lei do pecado e da morte. Quando o cristão vive no espírito de Romanos 8, ele tem uma vida livre e de comunhão com Deus. Quando ainda se encontra em Romanos 7, tentando fazer sua carne obedecer à lei de Deus, ele vive frustrado. Isso quando não se transforma num hipócrita. Ser verdadeiramente livre é estar em Cristo e ser guiado por sua palavra aplicada pelo Espírito Santo. Do mesmo modo como um trem precisa estar nos trilhos e ser guiado por eles para correr livre. Um trem correndo fora dos trilhos não é livre, é um desastre. Nos próximos 3 minutos, os judeus retrucam que nunca foram escravos.
3: 10 horas e 10 minutos.
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0: momento de meditação. E cantavam com voz forte: O Cordeiro que foi morto é digno de receber poder, riqueza, sabedoria e força, honra, glória e louvor. Apocalipse 5:12. Que dignidade pode haver na morte? Fato tão triste e indigno. Em nosso texto de hoje, porém, anjos cantam que Jesus é digno, mesmo que tenha sido morto. Por que isto? João viu nas mãos de Deus um livro contendo o destino da humanidade. Ninguém foi capaz de abri-lo. Quem se atreveria a ir até Deus e tirá-lo de suas mãos? Bem que tentamos às vezes. Imaginamos-nos donos da situação, donos do nosso caminho, como se por nossos atos bons pudéssemos granjear méritos diante de Deus. A cena no céu mostra que diante do Senhor Deus ninguém pode se elevar. O nosso destino nas mãos do Santo e Justo Deus não pode ser outro senão condenação. Mas eis que vem o Cordeiro, Jesus, que tinha sido morto, toma o livro e passa a abri-lo. Ele é o digno. Com sua obra na cruz, ele recebeu o direito de conduzir a nossa história de uma forma diferente de como ela deveria acontecer. Ao invés da condenação, dá-nos perdão e uma nova vida. Por isso, os anjos no céu proclamam que ele é digno de receber todo o poder, riqueza, sabedoria, força, honra, glória e louvor. Sua morte não é derrota, mas o meio pelo qual ele é digno para nos dar perdão, vida e salvação. Sem Cristo, de fato, a morte é coisa totalmente indigna. Mas em Cristo, passamos da morte para a vida.
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2: Meu pai, o medo tem sido um companheiro constante na vida de tanta gente que me ouve agora. São pessoas que estão vivendo ansiosas por causa desse sentimento que tem dominado suas mentes. Elas vêm tendo noites mal dormidas e dias mal acordados. Ó, querido Pai, Tua palavra é poderosa para libertar e mudar esse quadro de desequilíbrio que o medo vem impondo no dia a dia. Na Tua palavra, Senhor, estão inúmeras citações relacionadas ao medo que não devemos cultivar. Isto porque o Senhor tem prometido estar conosco todos os dias e em todos os lugares. Sabemos, meu Pai, que alimentar o medo é um pecado, porque quando se faz isso, o homem está anulando a Tua palavra ao mesmo tempo em que coloca em vigor o poder das ameaças e pressões desta vida. Oro agora para que a unção de ousadia venha sobre esta pessoa que está sufocada pelo medo. Ajuda, Senhor, com Tua doce vida, e que o espírito do medo seja agora desfeito pelo Teu poder. É assim que peço, porque no nome de Jesus é assim que creio.

0: alegria, cura, cura. Recebe em nome de Jesus.
1: Aleluia.
0: Em nome de Jesus. Em nome de Jesus. Em nome de Jesus.
1: Louvado seja o nome do Senhor, queridos. Louvado seja o nome do Senhor.

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3: Quando Isabel termina o seu cântico, bendizendo a Maria e ao fruto de seu ventre, é a vez de Maria dar início ao seu belíssimo cântico, que lembra em muitos aspectos o cântico de Ana, mãe do profeta Samuel no Antigo Testamento. O cântico de Maria não é de exaltação própria, mas de reconhecimento de sua origem humilde e da graça que sobre ela foi derramada por Deus, dando a ela esse privilégio de abrigar em seu ventre Jesus, o Salvador. As suas primeiras palavras apontam o caminho para qualquer um que queira se aproximar de Deus. Primeiro, reconhecer e engrandecer o Senhor. E segundo, confessar a sua condição de pecador e necessitado de um Salvador. É o que Maria faz ao dizer: a minha alma engrandece o Senhor e o meu espírito se alegra em Deus, meu Salvador. Maria não teria chamado a Deus de meu Salvador se não necessitasse de salvação, como qualquer pecador. Eu acredito no que Maria disse e espero que você não esteja entre os que duvidam dela. No Antigo Testamento você encontra pelo menos 3 vezes a frase "não há quem não peque". Paulo cita uma dessas passagens na carta aos Romanos ao dizer: não há nenhum justo, nenhum sequer, não há ninguém que entenda, ninguém que busque a Deus. Todos se desviaram, se extraviaram, tornaram-se juntamente inúteis, e não há ninguém que faça o bem, não há nenhum sequer. Ele está falando de mim, ele está falando de você, ele está falando de Maria, de todos os seres humanos, com exceção de um, Jesus, que não teve pai humano. Todos igualmente pecadores e necessitados de chamar ao Senhor de meu Salvador. Ao reconhecer-se necessitada de um Salvador, Maria não incorre no pecado da mentira, do qual João fala em sua primeira epístola. Se afirmarmos que estamos sem pecado, enganamos-nos a nós mesmos, e a verdade não está em nós. Se confessarmos os nossos pecados, ele é fiel e justo para nos perdoar os nossos pecados e nos purificar de toda injustiça. Se afirmarmos que não temos cometido pecado, fazemos de Deus um mentiroso, e a sua palavra não está em nós. A pior coisa que alguém pode afirmar é que não é pecador. Os fariseus eram assim, e mais tarde Jesus diria a eles que não são os que têm saúde que precisam de médico, mas sim os doentes. Eu não vim chamar justos, mas pecadores ao arrependimento. Os que dizem que Maria era sem pecado podem ter boa intenção, mas não tem base bíblica. Jesus é o único que nasceu sem pecado e nem poderia pecar por ser Deus e homem. Nos próximos 3 minutos, Isabel tem um filho.
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1: Bem-aventurados os limpos de coração, porque eles verão a Deus. Mateus 5, versículo 8.
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3: Vamos estar de pé para cantar juntos? Oh, oh, oh. Assim, olha, bem bonito, né, bebê? Olha, ó, isso, ó. Bonito, isso. Vamos lá.

0: Tchau, gente. I love you.
1: Aleluia! Todos de pé!
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2: E 23 minutos.

0: servir, onde tantos fecham a mão para atacar, que eu abra o coração para acolher, onde tantos adoram a máquina, que eu saiba humanizar a pessoa, onde tantos endeusam a técnica, que eu leve o sentido de viver, onde tantos me pedem um peixe, que eu saiba ensinar a pescar, onde tantos me pedem pão, que eu saiba ensinar a plantar, onde tantos estão sempre distantes, que eu seja alguém sempre presente, onde tantos só vivem a matéria que passa, que eu viva o espírito que fica, onde tantos sofrem a solidão na multidão, que eu leve o encontro com alguém, onde tantos olham só para a terra, que eu saiba olhar para o céu, onde tantos se prendem a pequenas coisas, que eu saiba apontar sempre coisas maiores.
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3: Chegamos à última parábola do capítulo 13 de Mateus. Aqui uma rede é lançada ao mar e apanha todo tipo de peixe. Os pescadores, identificados como sendo anjos, fazem a separação dos peixes bons e ruins, antes de lançar estes últimos na fornalha. Quando diz que há peixes bons e ruins, isso não tem a ver com as coisas que os peixes fizeram, com suas boas ações e más ações. Por acaso você conhece algum peixe ruim, no sentido de malvado, ou um peixe bom no sentido de honesto? Peixes são o que são. Não são pessoas boas que vão para o céu, mas pecadores perdoados e purificados, graças ao sacrifício de Cristo na cruz. Deus transforma pecadores em salvos, como se transformasse peixes ruins em bons, dando a eles uma nova natureza. Digamos que antes de crer em Jesus, você fosse uma sardinha podre e fedida, e agora é um salmão vivo e vibrante. A ideia é essa. Essa parábola também mostra que no reino dos céus há falsos e verdadeiros convivendo lado a lado. Portanto, não confie em tudo o que traz o nome de cristão, evangélico, católico, bíblico, etc. Produtos piratas podem ser idênticos ao original. Existe um ponto positivo em tudo isso. Não há muitos falsos budistas, muçulmanos ou hinduístas por aí. Mas falsos cristãos? Existem as pencas. Por que será? O grande falsificador, o diabo, não perde o seu tempo falsificando aquilo que, por natureza, já exalta o homem e seus esforços. Vou explicar melhor isso para você. Todas as religiões são iguais nesse sentido. Elas dão ao próprio homem e aos seus esforços o mérito pela sua salvação. O Evangelho diz que tudo vem de Deus, que você é salvo por graça e não por suas boas ações, sua conduta, etc. Agora você vai dizer que é uma posição, que essa é uma posição exclusivista e politicamente incorreta, afirmar que o cristianismo é a última fé verdadeira. Sim, eu sei, não há como evitar isso. Não importa que religião você professe, ou até mesmo se não professa nenhuma religião, ou então acha que todas elas são boas, ao adotar qualquer posição, você exclui as outras. Assim como dois corpos não podem ocupar uma mesma posição no espaço, qualquer posição é excludente. Ao se indignar contra a minha posição, você me exclui. Até mesmo quem acredita que todas as religiões estão certas, adota uma posição que exclui os que pensam ao contrário. E o que é pior, quem acha que todas as religiões são verdadeiras, coloca-se numa posição de conhecedor de todas as religiões, o que não é o que nenhum exclusivista, né, ousaria fazer, por não ser lá uma coisa muito humilde. A questão é simples. Se Jesus disse, eu sou o caminho e a verdade e a vida, e ninguém vem ao Pai senão por mim, ou ele é o único caminho, o que exclui todos os outros caminhos, ou ele mentiu. Vejo você nos próximos 3 minutos.
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4: Meio-dia e 10 minutos.

momento de meditação. Jesus Cristo diz: venham a mim todos vocês que estão cansados de carregar as suas pesadas cargas, e eu lhes darei descanso. Mateus 11:28. As palavras de Jesus, redigidas pelo evangelista Mateus, são queridas demais entre nós, tanto que já consideramos óbvio o que elas dizem. É importante observar, porém, que elas são pronunciadas no contexto da rejeição do Evangelho por parte de muitas cidades, Mateus 11, 20 a 24. Também em nossos dias há pessoas que, mesmo conhecendo estas palavras, rejeitam o convite de Jesus, preferem a sobrecarga de regras impostas por suas religiões ou outras religiões, preferem o cansaço causado pelas tantas receitas de felicidade encontradas por aí, preferem seguir a inconstância e sorte em vez de tomar sobre si o jugo suave e o fardo leve de Jesus. Em nossa vida cristã não precisamos carregar pesadas cargas, porque seguimos uma pessoa a quem amamos, que nos dá exemplo de vida e que é gentil e paciente conosco, Jesus. Ou como expressa bem Isaías, Ele mora conosco, mora com os humildes e aflitos, mora com aqueles que sofrem ao constatar sua incapacidade de agradar a Deus por esforço próprio, com aqueles que têm vida quebrantada, quase extinta, por procurar salvação por si mesmos, por esbarrar sempre de novo no próprio pecado. Os humildes a quem Isaías se refere são os justos e piedosos que fazem de Deus o seu refúgio, em contraste com os outros que esperam sua salvação dos ídolos, conforme Isaías 57:1 e 57:13. Vamos também nos humilhar, reconhecendo que precisamos dele, que precisamos de Jesus. Vamos segui-lo com a certeza de que somente nele há salvação.

0: Rocha, aqui na Rádio do Povo de Deus, 12 horas e 23 minutos. Eu vou desligar os equipamentos aqui no estúdio, tá? Você que tá ouvindo aí pelo rádio, enfim, vai ficar um pouquinho aí sem, mas é jogo rápido, só pra gente trocar um disjuntor aqui do estúdio, tá bom? Deus abençoe.
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2: Sobre o seu modo de agir, Paulo, Trófimo e Timóteo não precisavam de provas de que Jesus era o Salvador. Quem crê, anda por fé, não por vista. Tomé, que gostava de ver para crer, ouviu de Jesus que mais bem-aventurados seriam os que viriam a crer sem ver. Não sei por que tanta gente tem essa fixação por curas e sinais. Acaso Jesus não é suficiente? Lembre-se de que ele não confiava naqueles que o seguiam por causa dos sinais. Se você ficar doente, ore. Se for da vontade de Deus, ele irá curá-lo, diretamente ou por meio de médicos e medicamentos. Se isso não acontecer, Deus certamente tem um propósito para você ou para as pessoas ao seu redor. A diferença entre um pagão idólatra e um cristão verdadeiramente nascido de novo é que o pagão só acredita que Deus está ao seu lado quando tudo vai bem. O verdadeiro crente, porém, se regozija também na falta de saúde, de dinheiro, de prosperidade, de liberdade, etc. O apóstolo Paulo escreveu assim: sei estar abatido e sei também ter abundância. Em toda maneira e em todas as coisas estou instruído, tanto a ter fartura como a ter fome, tanto a ter abundância como a padecer necessidade. Posso todas as coisas naquele que me fortalece. Se Paulo podia todas as coisas, você também pode, inclusive aceitar a vontade de Deus para você, seja ela qual for. Nos próximos 3 minutos, Jesus mostra a Marta e Maria que a vontade de Deus é sempre a melhor. Quem leu o início do capítulo 12 do Evangelho de João tem a impressão de que Jesus está ali apenas com Lázaro, Maria e Marta. Mas o versículo 4 revela que tinha muito mais gente na casa. Os outros apóstolos estavam ali e outros correram para lá querendo ver Jesus e Lázaro, o ressuscitado. Mesmo assim, os primeiros versículos representam uma espécie de ilha de tranquilidade, comunhão e adoração, da qual participam apenas Jesus, Lázaro, Marta e Maria. Em redor há um mundo de indiferença e interesses escusos, como é escuso o interesse de Judas pelo perfume que Maria derrama nos pés de Jesus. Por que não se vendeu esse bálsamo por 300 denários e não se deu aos pobres? Reclama Judas. Um denário era a moeda de prata, correspondente a um dia de trabalho. Portanto, Maria derrama aos pés do Senhor meses de economia. Mas Judas, que em poucos dias irá trair o seu mestre por um décimo desse valor, acha um desperdício. Aparentemente, Judas retruca por uma boa causa: dar o dinheiro aos pobres. E é aí que mora o perigo. Toda mentira diabólica tem sempre um fundo de verdade. Ouvi dizer que veneno de rato é 99% milho e 1% estricnina. O veneno mortal é muito pouco, mas suficiente para não ser notado em meio à quase totalidade de alimento real. No capítulo 3 de 2 Timóteo, Paulo alerta para os falsos pregadores dos últimos dias. Como Judas, eles têm aparência de piedade e são gananciosos, ou seja, adoram dinheiro. Sua especialidade é atrair mulheres levadas por várias concupiscências. Concupiscência não é um desejo por coisas más, mas um desejo extremo por qualquer coisa, inclusive coisas lícitas, como saúde, dinheiro e felicidade no amor. Maria age corretamente ao gastar o que tinha de valor com Jesus. Sempre que ela quisesse ajudar os pobres, haveria pobres para serem ajudados, mas esta ocasião é única. Em breve, ela já não poderá contar com a presença física do Senhor. Ele está prestes a morrer. Algumas oportunidades surgem e desaparecem em questão de minutos. Se não forem agarradas na hora, podem...

árvore só para ver Jesus passar. E você estaria disposto agora mesmo a fazer como Maria e entregar o que tem de mais precioso a Jesus? Sua vida, por exemplo? Estaria pronto a enfrentar o desprezo de amigos e familiares para receber o Salvador, como fez Zaqueu? Então agarre esta oportunidade agora e creia agora mesmo no Salvador que morreu por você. Nos próximos 3 minutos veremos o que acontece com quem não agarra uma oportunidade assim.

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3: Jesus diz a Nicodemos que quem crê nele não é condenado, mas quem não crê já está condenado porquanto não crê no nome do unigênito Filho de Deus. Percebe que não é uma questão de escolha entre ser salvo e ser condenado? Condenados todos já estamos, por natureza. A única opção que nos resta é crer em Jesus para escapar dessa condenação. Ao afirmar que Deus enviou o seu Filho ao mundo, não para que condenasse o mundo, mas para que o mundo fosse salvo por ele, Jesus mostra que Deus ainda não desistiu de nós. Não é de hoje que ele vem submetendo o homem a diferentes testes para provar a sua incapacidade de salvar-se a si mesmo. Por isso precisamos de um Salvador. Primeiro, o ser humano foi reprovado no teste da inocência, quando ainda morava lá no Jardim do Éden. Tentados por Satanás, Adão e Eva se rebelaram contra o único pedido que Deus havia feito a eles, de não comerem o fruto da árvore do conhecimento do bem e do mal. O teste seguinte foi para ver como o ser humano se sairia com a sua recém-adquirida consciência e conhecimento do bem e do mal. Esse período começa com Caim assassinando seu irmão e termina com um dilúvio. Apenas 8 pessoas foram salvas para recomeçar. O teste seguinte foi dar ao homem autoridade para governar sobre seus semelhantes, mas o próprio Noé, o primeiro a receber essa autoridade, prova ser incapaz de governar até a si mesmo. Em um ato de completa rebelião contra Deus, os seus descendentes constroem a Torre de Babel. Aí Deus intervém, confundindo as línguas e dispersando a raça humana. Deus tenta outra vez e chama um homem com quem faz uma aliança e lhe dá promessas de se tornar pai de uma multidão. Seu nome é Abraão e seus descendentes também descambam para a degradação. Nós vamos encontrá-los no final desse período como escravos no Egito. O livro de Gênesis, que começa falando de criação, termina falando de um caixão. Deus liberta aquele povo e lhe dá uma lei para testar a sua obediência aos mandamentos. Funcionou? Não. Enquanto Moisés recebia as tábuas da lei, o povo adorava um bezerro de ouro. No final desse período, os homens amaram mais as trevas do que a luz. E é aí que Deus envia o seu Filho ao mundo. E você sabe o que os homens fazem com ele? É, a morte e ressurreição de Jesus inauguraram mais um período que eu nem sei se posso chamar de teste, pois já vem com a resposta pronta. Aquele que crê no Filho tem a vida eterna, mas aquele que não crê no Filho não verá a vida, mas a ira de Deus sobre ele permanece. É o período da graça de Deus, ainda em vigor. Será que é pedir muito que você apenas creia em Jesus? Lembre-se, condenado você já está. Sua única esperança é crer em Jesus. Caso você já tenha crido, nos próximos 3 minutos, Jesus nos mostra como pregar o Evangelho.
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1: Momento de meditação. Entreguem todas as suas preocupações a Deus, pois Ele cuida de vocês. 1 Pedro 5, 7. Você já viu uma casa sem portas? Esta pergunta parece bastante estranha, pois todas as casas têm portas e janelas. Como entrar e sair se não tem portas? Como a brisa e o sol poderiam encher a casa se não houvesse janelas? Nem sempre, porém, a gente se apercebe de como é importante chegar em casa à noite para descansar e ter uma porta que se abre para nos acolher. Deixar as preocupações do dia para trás, deixar que o leito cuide de nosso cansaço e nos prepare um novo dia de alegrias, esperanças, perseveranças. E como é bom acordar no dia seguinte e sentir que a noite de sono fez muito bem. Pedro escreve algo muito importante para a vida cristã: entregar as preocupações a Deus e deixar que Ele cuide de nós. E como é difícil a gente se livrar das preocupações. Como é difícil confiá-las a Deus. Como é difícil permitir que alguém cuide de nós. Até nisso o egoísmo atinge o ser humano. Hoje Deus está abrindo portas e janelas para nós entrarmos e entregar nossas preocupações em Suas mãos. Ele quer ser a casa para o nosso repouso. Ele quer cuidar de nós. Preocupações não vão desaparecer milagrosamente, mas podemos dividi-las com Deus.
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2: Meu pai, o medo tem sido um companheiro constante na vida de tanta gente que me ouve agora. São pessoas que estão vivendo ansiosas por causa desse sentimento que tem dominado suas mentes. Elas vêm tendo noites mal dormidas e dias mal acordados. Oh, querido Pai, Tua palavra é poderosa para libertar e mudar esse quadro de desequilíbrio que o medo vem impondo no dia a dia. Na Tua palavra, Senhor, estão inúmeras citações relacionadas ao medo que não devemos cultivar. Isto porque o Senhor tem prometido estar conosco todos os dias e em todos os lugares. Sabemos, meu Pai, que alimentar o medo é um pecado, porque quando se faz isso, o homem está anulando a Tua palavra ao mesmo tempo em que coloca em vigor o poder das ameaças e pressões desta vida. Oro agora para que a unção de ousadia venha sobre esta pessoa que está sufocada pelo medo. Ajuda, Senhor, com Tua doce vida e que o espírito do medo seja agora desfeito pelo Teu poder. É assim que peço, porque no nome de Jesus é assim que creio. Amém.
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3: Jesus chega ao outro lado do Mar da Galileia e os discípulos estão preocupados por terem se esquecido de levar pão. Jesus diz para tomarem cuidado com o fermento dos fariseus e saduceus, se eles pensam que está falando de pão. Ele repreende a falta de fé dos discípulos, recordando as duas vezes em que tinha multiplicado os pães. Eles tinham visto Jesus fazer com cinco pães alimentar 5.000 homens, e com 7 pães alimentar 4.000, fora as mulheres e crianças. Na aritmética de Deus, menos alimenta mais. Mas o assunto aqui não é o fermento do pão, mas o ensino dos fariseus e saduceus. Os fariseus eram extremamente religiosos e legalistas. O capítulo 12 do Evangelho de Lucas diz que o fermento dos fariseus é a hipocrisia. Pessoas que comem mosquitos costumam engolir camelos e tentam parecer que estão de regime. Os fariseus eram sepulcro caiados, bonitos por fora, mas podres por dentro. Os saduceus, por sua vez, eram racionais, lógicos. Eles negavam a existência de anjos e espíritos, a imortalidade da alma, a ressurreição do corpo, além do castigo eterno. Eram os céticos daquela época, e hoje eles seriam muito bem-vindos nas universidades e até em alguns cursos de teologia por aí. Todavia, ambos eram religiosos e pregavam obediência aos mandamentos de Deus. Onde está o problema, então? Nos evangelhos você vai sempre encontrar exemplos de duas pessoas, duas coisas, duas situações antagônicas, representando salvos e perdidos. Nos exemplos e parábolas de Jesus, não é o bom que vai para o céu e o mal para o inferno do ponto de vista moral. É o contrário. Oh, você encontra o fariseu e o publicano, o primeiro religioso e o segundo corrupto. No entanto, é o segundo que é justificado. Tem também a história do filho pródigo e rebelde, que é justificado, e seu irmão que nunca saiu da casa do pai, que não é. Há pouco, no outro episódio, nós vimos a incredulidade dos religiosos judeus herdeiros das promessas de Deus e a fé da mulher descendente dos cananitas, um povo que tinha sido amaldiçoado por Deus no Antigo Testamento, que aceita ser comparada aos cães e é abençoada por Jesus. Dá para perceber um padrão aí? Jesus veio salvar pecadores, não pessoas boas. Fariseus e saduceus acreditavam que podemos merecer alguma coisa de Deus se agirmos corretamente. No livro de Romanos, o apóstolo Paulo fala que Deus justifica o ímpio, não o bom. Quando você tenta fazer algo para merecer a salvação, você faz de Deus o seu devedor. Como se dissesse, ok, eu fiz a minha parte, agora o Senhor faça a sua. Você não ousaria pensar assim se conhecesse o que realmente nós somos aos olhos de Deus. E se conhecesse quem realmente é Jesus. Mas isso nós vamos descobrir nos próximos 3 minutos.
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1: 14 horas e 10 minutos.
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1: Momento de meditação. A sua irmã, chamada Maria, sentou-se aos pés do Senhor e ficou ouvindo o que ele ensinava. Lucas 10:39. Se observarmos as imagens da televisão, elas mudam com incrível rapidez. Pessoas se agitam do mesmo jeito. Há pressa e falta tempo para as muitas ocupações. Sentar-se para ouvir os ensinamentos de Jesus, como Maria o fez, parece coisa de outra época. Mas a gente arranja tempo para tudo que se considera importante e urgente, não é mesmo? Levar ao médico alguém que está passando mal é importante e urgente, e por isso sempre dá-se um jeito. Marta achou importante ocupar-se com o trabalho da casa quando Jesus estava de visita. Queria servir seu amigo e salvador. Sua irmã Maria julgou mais importante e urgente sentar-se e ouvir os ensinamentos de Jesus. Maria acertou a escolha. Falta tempo e tranquilidade para você também fazer o mesmo, prezado ouvinte. Ou se trata de valorizar aquilo que de fato é importante e urgente? Jesus promete abençoar aquele que ouve os seus ensinamentos. Pelo ouvir da palavra, Deus garante o seu amor por você. Fortalece a confiança no Salvador Jesus. Tranquiliza os ânimos com a oferta do perdão e da paz de Cristo. Aponta a direção nas encruzilhadas da vida. Evite que os dias da vida passem correndo por você como rápidas imagens de televisão. Sente-se para ouvir os ensinamentos de Jesus e colha bênçãos.

Este é o momento de prece. É o momento que a gente sabe muito bem que coisas tremendas podem acontecer. Portas que precisam ser abertas e, ao mesmo tempo, portas que precisam ser fechadas. São tantos e tantos nomes que chegaram, Senhor, nessa programação. Pessoas que nos ligaram de tantas partes e que precisam mesmo da Tua bênção nesse instante. Algumas pessoas reconhecem só um milagre para resolver, só um milagre para de fato trazer a resposta que nós precisamos. Senhor, eu, Wilson Tinonin, não faço milagres. Não, eu também preciso de milagres, porque há momentos na vida que a gente nota que só um milagre mesmo para resolver a situação. E eu sei que tem mamãe, tem papai, tem, Senhor, pessoas de várias classes, vários níveis, tem pessoas chorando, mas tem pessoas felizes, tem pessoas tristes, tem pessoas desnorteadas, tem pessoas cansadas, aflitas, tem pessoas deprimidas. E eu sei que nesse instante, Senhor, quando pela fé eu seguro esses nomes, eu os levanto e os apresento diante de Ti, na esperança de que algo agora vai acontecer. O nome do Senhor está sendo glorificado. Vidas estão sendo tomadas pelo Teu poder, influenciadas por Tua vida. Quem não conseguia ter um dia bem acordado por causa de uma noite mal dormida, eu acredito que esse quadro vai ser alterado agora, porque o Senhor está fazendo da minha oração um poderoso remédio. Eu acredito nisso, e uma multidão imensa também acredita. Como ontem, conversando com um médico, ele me dizia: pastor, eu acredito no milagre, já vi tantas coisas acontecendo que fugiram em gênero, grau e número da minha capacidade médica e científica. Então, Senhor, entra agora com o Teu sopro, com o Teu toque, com a Tua mão de amor e vivifica essa situação. Abençoa esse coração, essa família, esse casamento, essa situação difícil. Manifesta a solução agora. É assim que eu peço, porque

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3: Nos últimos 6 minutos, vimos pessoas agindo como crianças mimadas. Não existe argumento para quem deliberadamente deseja duvidar de Jesus. Por isso ele diz, a sabedoria é justificada por seus filhos. Como entender isso? Primeiro é preciso entender que Jesus é a sabedoria. Em 1 Coríntios, Paulo diz que ele foi feito sabedoria para os que creem nele. No livro de Provérbios, a sabedoria é personificada. Mas afinal, por que a sabedoria é justificada por seus filhos? Só Deus tem a sabedoria absoluta, ninguém mais. Quando eu me justifico a mim mesmo, isto é, reputo a mim mesmo por justo, faço isso adotando um padrão de justiça. Minhas ideias, meu raciocínio, minha cultura, tudo isso faz parte do padrão de certo e errado que eu crio, para mim. O problema é que esse padrão é mutante. As coisas que hoje considero certas não eram as mesmas, não são as mesmas, de 10 anos atrás, e provavelmente serão diferentes, de minha opinião, daqui a 10 anos. Você considera antiquadas ideias de seus pais e avós, mas se esquece de que seus filhos e netos pensarão o mesmo de você. Portanto, quando eu adoto como justo o meu padrão, eu excluo o padrão divino. Quando adoto como certa a minha opinião, eu excluo a opinião divina. Quando a minha sabedoria é a referência, eu automaticamente jogo para escanteio a sabedoria divina. Acabo agindo como filho ou resultado da minha própria sabedoria. Como consequência, se justo é o que eu sou, então Deus é injusto. Porque o meu padrão é necessariamente diferente do dele. Mas se eu creio em Jesus, se eu nasci de novo como filho de Deus, justifico a Deus. Tenho a Ele como justo e a mim como injusto. A sabedoria é assim justificada por seus filhos. Agora pense no que disse Paulo aos Filipenses. Em Jesus estão escondidos todos os tesouros da sabedoria e da ciência. Ao crer em Jesus como seu Salvador, o Espírito Santo de Deus vem habitar em você. Todos os tesouros da sabedoria e da ciência de Deus, que estão em Cristo, ficam disponíveis para você. Sabendo disso, você teria coragem de confiar em sua própria sabedoria, de seguir o padrão criado por sua própria razão? O paradoxo disso é que não são os sábios, segundo os padrões humanos, que entendem essas coisas. São os pequeninos. Os pequeninos que nós veremos nos próximos 3 minutos.
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1: 15 horas e 11 minutos.
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0: é ter esperança e aguardar em silêncio a salvação do Senhor. Lamentações 3:26.
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existem algumas pessoas, tanto que estão aqui quanto que estão em casa. Um dia você cantou uma canção de amor a Jesus com todo o seu coração. Um dia você amou a Jesus com todo o seu coração, com toda a intensidade do seu ser.

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3: Pai das luzes, que esta oração sirva para trazer despertamento, que o sono do mal seja repelido nesse instante. Quantas pessoas espiritualmente anêmicas, atrofiadas, portando dores e tantas indisposições pelo fato da não liberação de perdão, por carregarem fardos que há muito tempo deveriam estar lançados na cruz. Oro para que haja despertamento, para que cada coração acorde mesmo, de modo que possa reconhecer, como a tua palavra diz, entrega todo o seu caminho ao Senhor, confia nele e o mais ele fará. Isso não é ficção, folclore, não é uma alienação mental. É fato, meu Deus. Esta vida que tem tido dificuldade para reagir diante de uma proposta desta, põe a tua mão, Senhor. Ajuda, teu Espírito veio para nos fortalecer, nos capacitar, nos orientar em meio a toda essa confusão. Que cada um seja grandemente revestido de poder, restaurado, avivado, renovado e transformado no que for necessário. Faz o milagre, cura o corpo, Senhor, restaura a alma e vivifica o espírito. Em nome de Jesus eu peço.

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0: Glória a Deus!
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0: Todos os anos, os jornais e revistas publicam listas de celebridades. São pessoas que fizeram sucesso, ganharam dinheiro e foram destaque na mídia. O tempo passa, as listas mudam e os nomes desaparecem. Será que existe uma lista permanente de celebridades? Existe a Bíblia. Nela você encontra celebridades cujos nomes resistem à poeira dos séculos. Tirando os reis, como Davi e Salomão, a grande maioria das celebridades bíblicas jamais teria aparecido nas listas dos famosos. É a opinião que Deus tem dessas pessoas que as torna célebres. Quer um exemplo de como Deus não se esquece das pessoas? Se eu perguntar a você quem ele usou para libertar o povo de Israel da escravidão do Egito, você responderá apenas Moisés, ou no máximo Moisés e Arão. É quase certo que irá se esquecer de Miriam, a irmã de Moisés que Deus usou para preservar a vida do futuro líder. Mas quando Deus menciona os libertadores de Israel no livro do profeta Miqueias, ele diz ao povo: te fiz subir da terra do Egito e da casa da servidão, te remi, e enviei adiante de ti a Moisés, Arão e Miriam. Deus não se esquece dela, como não se esquece de cada um dos seus, não importa o quão desprezível ele seja aos olhos do mundo. Na parábola do rico e Lázaro, apenas o mendigo tem nome, o rico não. Nesse capítulo, João chama Betânia de aldeia de Maria, Maria e sua irmã Marta. Talvez você more em uma cidade famosa por ser o berço de um grande escritor, de um político famoso, ou de um empresário bem-sucedido, mas Betânia é conhecida até hoje por causa dessas duas mulheres. Elas não escreveram livros, nunca se elegeram a um cargo público e nem saberiam como administrar uma empresa. Então o que elas fizeram? Simplesmente deram a Jesus a atenção que ele merecia. No capítulo 5 do livro de Cantares, a noiva escuta as outras mulheres perguntarem: quem é o teu amado mais do que outro amado? Então ela responde: o meu amado é branco e rosado, ele é o primeiro entre 10 mil. A sua cabeça é como ouro mais apurado, seus cabelos são crespos, pretos como corvo. Seus olhos são como os das pombas junto às correntes das águas, lavados em leite, postos em engastes. As suas faces são como um canteiro de bálsamo, como flores perfumadas. Os seus lábios são como lírios gotejando mirra com doce aroma. As suas mãos são como anéis de ouro, engastados de berilo. O seu ventre como ovo marfim coberto de safiras. As suas pernas como colunas de mármore colocadas sobre bases de ouro puro. O seu aspecto é como o Líbano, excelente como os cedros. A sua boca é muitíssimo suave. Sim, ele é totalmente desejável. Tal é o meu amado e tal o meu amigo. Ah, quando você perguntar o que os crentes veem em Jesus, a resposta é esta.
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o mundo não acabou. Pessoas de várias regiões do globo terrestre têm previsto o fim do mundo. Cria-se grande expectativa sobre o tema. O temido bug do milênio não mostrou a cara e o mundo não acabou. Mas fica a pergunta, e se tudo tivesse acabado, aonde você estaria? Pense nisso e saiba que Jesus seria a única saída.

0: escolha esse momento para fazer milagres, restaurar corações feridos. É, essa ferida que está aberta há tanto tempo, não cicatriza nunca. Essa vida que vive ainda a sombra, a escuridão do trauma, da dor, da decepção. Faz acontecer, Senhor, o brilho, faz nascer aquele sol de esperança, prazer, alegria, satisfação, comunhão, motivação. Que tudo que veio, Senhor, como tropeço, laço, peso, seja removido, varrido. Usa esta simples oração agora, pois profetizo em nome de Jesus, vale de osso seco, cemitério do desespero, seja transformado num exército, num arraial, numa campina de honras e glórias a Deus. Amém.
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Era desprezado e o mais rejeitado entre os homens, homem de dores e que sabe o que é padecer. E como um de quem os homens escondem o rosto era desprezado e dele não fizemos caso. Certamente ele tomou sobre si as nossas enfermidades e as nossas dores levou sobre si. E nós o reputávamos por aflito, ferido de Deus e oprimido. Mas ele foi traspassado pelas nossas transgressões e moído pelas nossas iniquidades. O castigo que nos traz a paz estava sobre ele, e pelas suas pisaduras fomos salvos. Que possamos contemplar a cruz de Cristo para nela encontrar a salvação de que tanto necessitamos.

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0: conseguiu nada. Jesus está comigo, é claro.
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1: Depois de falar do primeiro grande mandamento, que é amar a Deus acima de tudo, Jesus fala do segundo: ame o seu próximo como a si mesmo. Esse segundo mandamento tem sido muito usado nos dias de hoje por escritores espiritualistas, só que de uma forma capenga, que induz ao seguinte raciocínio: bem, se eu preciso amar o próximo como a mim mesmo, é melhor eu começar a me amar mais. Não tenho me amado muito ultimamente, não tenho me valorizado, não tenho dado a mim mesmo a autoestima que mereço. Já percebeu onde eu quero chegar, não percebeu? Exatamente, o próximo passo nesse processo é pedir ao meu próximo que aguarde uma vida na fila enquanto eu resolvo essa parte de amar a mim mesmo. Isso nos leva àquela máxima cada vez mais utilizada pela propaganda: você merece ser feliz. Já ouviu isso, não? Já que o coração humano é insaciável, eu nunca vou achar que já me amo o suficiente para amar o meu próximo. Essa atitude não passa daquela idolatria da qual eu falei nos últimos 3 minutos, mais especificamente a adoração de mim mesmo. Terá sido assim que Jesus amou? Não. Para me amar, ele esvaziou-se a si mesmo, veio a este mundo na forma de servo, tornou-se semelhante aos homens, humilhou-se a si mesmo e obedeceu ao Pai até a morte, morte de cruz. Isso sim é amor. Por mais que a gente queira, nós possuímos uma natureza corrompida pelo pecado, e eu e você somos incapazes de amar assim, do jeito que Jesus amou, a menos que haja uma intervenção divina que implante em nós esse amor. Essa intervenção acontece quando você crê em Jesus e crê no efeito que o sacrifício dele na cruz tem sobre a culpa que você tem no cartório de Deus. O apóstolo João, aquele de quem é dito ser o apóstolo que Jesus amava, escreveu que devemos amar uns aos outros porque o amor procede de Deus, e aquele que ama é nascido de Deus e conhece a Deus. Percebe a ordem das coisas? Não é amando o próximo que você é salvo, mas aquele que é salvo, a pessoa salva, aquela pessoa que é nascida de Deus, essa é capaz de amar com um amor que não é seu, mas que procede de Deus. O mesmo João escreveu em seu evangelho que o Pai ama o Filho, Jesus, e entregou tudo nas suas mãos. Quem crê no Filho tem a vida eterna. Quem rejeita o Filho não verá a vida, mas a ira de Deus permanece sobre ele. Que ira é essa? A pena que todos nós merecemos por sermos pecadores. A justiça exige uma condenação do transgressor, mas Deus não tem prazer algum em condenar você a uma eternidade nas trevas. E aí entra outra vez João em sua primeira carta: nisto consiste o amor, não em que nós tenhamos amado a Deus, mas em que ele nos amou e enviou o seu Filho como propiciação pelos nossos pecados. O que é propiciação? Propiciar significa aplacar a ira de Deus. Agora preste atenção: Jesus morreu na cruz para você ser salvo. Ele fez isso por você. Será que existe um amor maior do que esse? Não. Mas será que existe uma ingratidão maior do que desprezar esse amor?
2: 20 horas não. E 12 minutos.
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2: Momento de meditação. Jesus olhou para os seus discípulos e disse: felizes são vocês, os pobres, porque o reino de Deus é de vocês. Lucas 6:20. O ministério de Jesus foi dirigido em grande parte aos pobres. Assim sendo, o que ele diz na passagem de Lucas está intimamente ligado a seu jeito de ser e sua visão de reino de Deus. Quem são os pobres na Escritura? É a pergunta que se faz. São as pessoas que têm falta de algo ou passam necessidade com sua sobrevivência ameaçada. São pessoas que deixam de possuir o necessário porque o que tinham lhes foi tirado. São também as pessoas com carência espiritual. Seja qual for a interpretação que damos, pobres são pessoas de mãos vazias. E quem está de mãos vazias depende de alguém que lhes enche e supra do necessário. Jesus anuncia que os pobres são bem-aventurados, porque deles é o reino de Deus. Essa identificação de Deus e de seu Filho Jesus Cristo com os pobres foi tal que o levou à morte miserável na cruz. Quem está estufado de riquezas de qualquer espécie, quem está farto e satisfeito não consegue perceber o significado da cruz. Morte e ressurreição não fazem sentido. Neste sentido, Jesus anuncia que felizes são aqueles que fazem sua vida depender de Deus e só dele. Isto é, não os autossuficientes, mas aqueles que esperam em Deus.
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2: Senhor Todo-Poderoso, eu posso sentir a Tua presença neste momento aqui. Eu sei que minha voz neste momento está chegando a tantos e tantos lugares e eu não faço ideia. Mas são lugares felizes, são lugares tristes também. São lugares mais tranquilos, mas tem lugares onde a luta parece invencível. Quero pedir neste momento, em nome de Jesus, que o milagre que esta mulher precisa aconteça neste momento. Tantos e tantos sofrendo enfermidades, dores, pedras nos rins, na vesícula. Quantas pessoas com problemas de pressão alta. Algumas pessoas, Senhor, tendo fortíssima dor de cabeça. Outras pessoas, Senhor, desanimadas por causa do diabetes. Alguns, Senhor, sentindo que não vão suportar mais esta dor estomacal, esse desequilíbrio que vem envolvendo até a mente, levando a pessoa ao esquecimento. Algumas pessoas não estão conseguindo ouvir, enxergar. Tantos e tantos são os males que envolvem pessoas agora, mas eu creio, Senhor Jesus, na cura. Eu creio na libertação, na transformação, na renovação. Para Ti tudo é possível. Eu sei que através da nossa simples oração, milagres extraordinários já aconteceram. Pessoas foram tocadas pelo Teu poder. Testemunhos maravilhosos foram lidos. Pessoas que vieram pessoalmente e relatarem daquilo tudo que o Senhor fez em suas vidas. E não é diferente agora, porque o Senhor é o mesmo. Céus e terra passam, mas a Tua palavra permanece para sempre. Portanto, agora, quebra todo jugo, tira toda a tristeza, toda a melancolia, a depressão, o senso de inferioridade, esse complexo que vem abatendo esta vida, levando a se sentir um zero à esquerda. Toca poderosamente do Teu jeito agora, Senhor, em nome de Jesus, eu creio na bênção e pela fé já comemoro a vitória que está sendo alcançada hoje.

João olhou e viu um trono, e nele estava um ser semelhante ao brilho de jaspe, e naquele trono com arcos

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0: Check na FM, 20 horas e 52 minutos.
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